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Oh, flor, meu peito não resiste. Oh, meu Deus, o quanto é triste a incerteza de um amor que mais me faz penar em esperar, em conduzir-te um dia pelo altar. Jurar aos pés onipotente, em preces como